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1: Mix One era 1990, esse grande sucesso do John Bon Jovi, Blaze of Glory. Gostou, né? Voltando o tempo, a gente vai continuar com esse clima de nostalgia até às 11 da noite. Tem mais uma aqui, ó.
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0: Mix, muito boa noite. Como é que estão as coisas por aí? Tudo bem? Bora lá começar mais uma edição do Mix Acústico. Hora da gente curtir os sons que você mais gosta na programação da Mix, de um jeitinho diferente, versões desplugadas. Por aqui é só banquinho e violão. E claro que você pode indicar sua música acústica pra ouvir aqui na Mix também, nas redes sociais ou no WhatsApp. Bora começar muito bem aqui, vai.
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1: Mix Selfreja, amor pra recomeçar essa versão linda, né? Fechando mais uma edição do Mix Acústico com as músicas que você mais curte da playlist da Mix de um jeitinho diferente. Estão de volta amanhã bem cedinho aqui, ó.
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0: aqui é Simone e eu quero pedir a música do Backstreet Boys, Everybody.
1: Fala galera da Mix, que é Valdir, toca uma música aí do Coldplay.

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0: O

0: Janeiro. E aí, Duda? Seguinte, eu moro de aluguel e odeio pagar pra morar no que não é meu. Eu fui ver um financiamento e a parcela fica o dobro do meu aluguel atual, pagando por 35 anos. Vale a pena comer miojo pra ter a casa própria logo?
1: Maria, eu acho ótimo você querer conquistar sua casa própria, mas eu acho que tem alguma coisa errada no seu cálculo aí. Hoje, quem tem uma renda familiar de até 13 mil, consegue financiar um imóvel pelo programa Minha Casa Minha Vida. E quando você faz um financiamento por esse programa, tem quase 100% de chance de o valor da parcela ficar mais barato que o valor do aluguel. Por isso que tem centenas de milhares de imóveis sendo vendidos todo ano no Brasil. Agora, o que pode estar acontecendo é o seguinte: se você tem uma renda familiar acima de 13 mil, você não se enquadra no Minha Casa Minha Vida. E nesse caso, o valor da parcela pode sair mais alto que o valor do aluguel, pelo menos por um tempo, tá? Outra coisa que pode acontecer é você estar morando de aluguel na casa de um amigo, de algum parente que cobra muito mais barato que o normal no seu aluguel, tá? Mas hoje, na média, o valor de um aluguel sai mais caro que a parcela de um financiamento feito pelo programa do governo. Então dá uma olhada nas aulas lá do meu canal, porque tem mais de 50 aulas só sobre esse assunto. Como comprar um imóvel e pagar menos que um aluguel? Pode ter alguma coisa errada nesse processo que você tá tentando, beleza?
2: Se você tiver alguma dúvida, manda uma mensagem pra gente no WhatsApp da Mix, 11 98340 8000, e me segue nas redes sociais, Primo Pobre no YouTube e @EduardoFeldberg no Instagram.

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1: Aqui o trabalho não para. Estou na Vila Aparecida, junto com o secretário de obras, Felipe Marques. Estamos acompanhando o trabalho da Secretaria de Obras, que está a todo vapor.
2: Então, faz 16 anos que nós moramos aqui. Aí, nós moramos aqui na Itália. Até nós pensávamos que isso aqui ia ficar só no projeto. Mas não. O trabalho está andando, o trabalho está sendo concluído.
1: E até o final do ano, nós vamos ter um novo Parque das Águas aqui na Vila Aparecida. Um novo cartão postal, trazendo lazer, esporte, enfim, trazendo qualidade de vida aos moradores da Vila Aparecida. Não é isso, Felipe?
3: Isso aí, Júlio, prefeito, grande prefeito que nos apoia. Hoje, um momento histórico, estamos lançando um novo método de engenharia, uma rua em concreto armado. Obrigado por acreditar nessa equipe, neste novo projeto. Hoje é a concretagem do primeiro acesso de três acessos que terão ligando o Jardim da Amizade à Vila Aparecida. Além de um novo parque, nós estamos criando acesso, melhorando a acessibilidade do povo e serviço de engenharia. Armação, concreto e esse time do Obras aqui atrás vestindo a camisa que eu quero agradecer de coração.
1: Parabéns, Felipe, parabéns a todos os nossos funcionários da Secretaria de Obras. Aqui o trabalho não para, Capão Bonito crescendo dia a dia. Forte abraço a todos aí, obrigado.
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0: indicar aí, viu?
1: Fala, Mix, bom dia. Aqui quem fala é o Nicolas, de Ribeirão Preto. Queria pedir pra vocês tocarem uma música bem nostálgica, uma do Black Eyed Peas, Don't Lie. Solta essa aí pra gente, valeu.

0: todo mundo comentando aí.
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0: Diego Barone de volta aqui na Rádio Mix. E aí, o filme Mortal Kombat 2 já em cartaz nos cinemas, é bom? Então, depende do que você tá esperando, porque nesse aqui você não vai encontrar uma baita história. Apesar que a simplicidade da trama funciona bem, viu? O imperador do mal, Shao Kahn, que já dominou diversos reinos, quer se apossar da terra também. E como uma chance para se defender, ele oferece o torneio Mortal Kombat, onde já venceu 9. Se ganhar só mais um, já era. Aí os lutadores do nosso mundo são convocados, incluindo um ator famoso, mas ultrapassado, chamado Johnny Cage, vivido pelo Carl Urban, da série The Boys. E assim, só ele já é motivo suficiente para você ir ao cinema. Ele trouxe uma interpretação estilosa, canastrona e debochada, sabe? Bom, tirando o drama dele e a jornada da princesa Kitana, que quando criança viu seu pai morrer e foi adotada pelo Shao Kahn, numa introdução sensacional, o filme não aprofunda mais nada. Tem diálogos fracos, a não ser as piadas, afinal o longa é engraçado de verdade. Uma coisa que gostei muito foram as lutas, muito boas e realistas, além dos cenários e os fatalities idênticos ao game. Assim, poderia ter um roteiro melhor? Claro, mas a dinâmica do filme é tão legal que compensa. Mortal Kombat 2 está nos cinemas. Me segue no Instagram, @DiegoBaroneNoAr para mais, e lá tem o link pro canal Kryptonita no YouTube, onde eu apresento vários conteúdos deste universo.

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1: Fala pessoal do Pede no Zap, tudo bem?
0: Sim.
1: Aqui é o Pedro de Sorocaba e eu queria pedir pra vocês Creep do Radiohead. Valeu!
0: Direto de Sorocaba, interior de São Paulo, representando essa cidade fantástica. E que música!

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1: Fala, galera da Mix, tudo bem? Eu sou a Mariana, aqui da Zona Leste de São Paulo, e eu queria muito pedir a música do Jet. Toca pra mim, Mix.
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0: meio-dia e 32, já já, Baú Express.
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0: Clara, de Manaus. Olha, eu fiz uma dívida de 15 mil no cartão escondido do meu marido, comprando coisas pra casa e roupas. A bola de neve cresceu e eu não consigo mais pagar a fatura. Como é que eu conto isso pra ele sem acabar com o meu casamento?
1: Yara, vamos lá. Quitar essa dívida pode dar trabalho, mas a gente consegue resolver. Agora, quebra de confiança pode ser um problema bem maior. Tem um conceito chamado infidelidade financeira, que é quando o homem ou a mulher começa a esconder as coisas do cônjuge. Pode ser dívida escondida, gastos escondidos, dinheiro que você ganha e não conta. Eu sei que é chato, difícil, mas um relacionamento saudável tem que ter amor, respeito e confiança. E se você der espaço pra mentira, você pode perder essas três coisas entre vocês, tá? Minha sugestão: você vai sentar, conversar, dizer humildemente que errou e se preparar, porque é totalmente compreensível se o seu marido ficar nervoso. E seria a mesma coisa se fosse um marido escondendo algo da esposa. Cônjuge nenhum vai gostar de saber de uma bucha dessas. Então, baixa a bola, humildade, admite que você errou e se esforce pra reverter essa situação com renda extra e economia. Tenta chegar já com um plano pra tentar resolver isso, que inclua esforço de ambas as partes, porque vocês são um casal, mas principalmente da sua, que foi quem fez essa besteira aí, tá? Isso aí vai mostrar humildade e responsabilidade. E se você chegou a esse ponto por gastos descontrolados, você tem que estudar sobre mentalidade financeira, Yara, pra não errar mais nisso aí, tá? Coragem agora pode ser doloroso, mas vai evitar que o problema aumente ainda mais e acabe com a confiança entre vocês.
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0: aquele faro de gol. Falando em faro de gol, na última Copa do Mundo ele fez um hat-trick na final. Sim, marcou 3 vezes, mas não ficou com o título. Só por esse motivo dá pra dizer: Mbappé, como dizem, vem com sangue nos olhos e é um fortíssimo candidato a ser um dos melhores dessa Copa.
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0: Deixa eu te perguntar uma coisa. E se um príncipe lindo da Coreia chegasse em você e dissesse assim: bora fingir um relacionamento? Você ia dizer o quê? Bom, a protagonista desse K-drama aceitou. Eu tô falando de A Coroa Perfeita, um dos K-dramas mais comentados do momento no Disney+. Estrelado por IU e Beyoncé,

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0: Mix agora 4 para as 3, Imagine Dragons com Thunder. Daqui a pouquinho a gente retorna com mais músicas aqui, ó.
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0: Mix agora 3:02, tá no ar mais uma edição aqui do Super Mix. 40 minutos de música sem nenhum intervalo, começando agora. Então vai lá, WhatsApp liberado no 11 983 40 8000. Seu nome completo com a hashtag prêmio do mês da Mix. Tem a caixa de som bombote da Aiva. Último dia do mês tem o sorteio, então manda lá e boa sorte, ó.
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0: casa muito velha e quero gastar uns 10 mil reformando a cozinha e o banheiro pra ficar com a minha cara. O dono, ele não quer descontar do aluguel. Isso aqui é jogar dinheiro fora?
1: Sabrina, se o dono não vai te compensar por essas melhorias, então não vale a pena. Porque você vai usar o seu dinheiro pra valorizar o imóvel dos outros. Se for uma arrumadinha, mais em conta, um negocinho assim, vale a pena. Porque você tá morando lá e quer viver num lugar legal. Mas se for uma reforma, incluir um cômodo ou qualquer coisa que custe muito dinheiro, aí já não vale a pena, a não ser que o dono abata o valor desse investimento no valor do seu imóvel ou que você tenha garantia que vai morar naquele imóvel por muitos anos. Aí imagina que raiva, se você reforma tudo, gasta mal grana, aí 2 anos depois o proprietário fala que não quer mais te alugar. É a mesma coisa que querer investir, trocar o motor e as 4 rodas de um carro alugado. Pô, o carro não é teu, então não vale a pena investir nisso, porque quem ganha é o dono. Sem falar que hoje é possível comprar um imóvel na planta com entrada parcelada. Então, em vez de gastar esses 10 mil na casa dos outros, pode ser bem melhor usar ele pra conquistar o seu próprio teto. Tem gente comprando imóvel na planta com entrada de R$500 por mês. Então, daria pra você usar esse dinheiro pra ir pagando mês a mês a entrada do seu AP e lá na frente você sair do aluguel. Aí lá sim, quando o imóvel for seu, você investir e reformar à vontade.
2: Se você tiver alguma dúvida, manda uma mensagem pra gente no WhatsApp da Mix, 11 98340 8000, e me segue nas redes sociais Primo Pobre no YouTube e arroba Eduardo Fieldberg no Instagram.
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Essas foram três das mais pedidas por você em 99. A qualquer momento tem mais. 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E os Estados Unidos serão o coração da Copa do Mundo, com a maioria dos jogos acontecendo no país. Cidades como Nova York, Los Angeles e também Dallas entram.

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0: Daqui a pouquinho a gente volta com muito mais, não sai daí.
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2: Diego Baroni falando agora de Cangaço Novo do Prime Video. Você já viu? Se ainda não, olha, na minha opinião, uma das melhores séries brasileiras já feitas e que ganhou sua segunda temporada. É a história de Ubaldo, que viaja de São Paulo até o sertão do Ceará atrás de uma suposta herança e descobre que é filho de um cangaceiro lendário que foi assassinado por uma família corrupta. Ele conhece suas irmãs e uma delas, a Dinorá, é líder de um bando de assaltantes de banco e Ubaldo acaba entrando no grupo. Além de uma trama que envolve vingança, redenção e raízes familiares, o roteiro da série tem como pano de fundo uma campanha eleitoral na cidade que mostra sem dó toda uma sujeira política muito bem amarrada. A primeira temporada é excelente, intensa, violenta, com muita ação em cenas bem realistas e que termina de um jeito trágico. Já a segunda temporada tem um início triste e impactante ao mesmo tempo, onde o protagonista está completamente fora de controle e acaba tendo uma atitude que coloca tudo a perder, além do resultado da eleição, revelado logo no primeiro episódio, que dá o tom de uma segunda temporada que mantém o nível alto e continua incrível e surpreendente. A série Cangaço Novo é do Prime Video. Me segue no Instagram para mais, @DiegoBaroniNoAr, e lá tem um link para o canal Kryptonita no YouTube, onde eu apresento mais conteúdo desse universo.
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0: Mix agora 5 em ponto, começando mais uma edição do Top Mix e as mais pedidas de hoje.

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0: Tem novidade de cinema. De acordo com uma revista especializada, a franquia de filmes Velozes e Furiosos vai virar série. É isso aí. O ator que estrelou os filmes, Vin Diesel, confirmou que a história vai virar um seriado e ele será produtor executivo da série. O astro de Velozes e Furiosos também anunciou que a produção já tem 4 temporadas confirmadas e a primeira delas já está em desenvolvimento. Vale lembrar que o primeiro filme da franquia conta a história de um policial que tenta se infiltrar em corridas de rua ilegais para prender o suspeito de roubo de caminhões. A saga conta com 10 filmes, incluindo um que se passa no Rio de Janeiro. Enquanto não saem mais detalhes sobre a série Velozes e Furiosos, cola em radmixfm.com.br que tem tudo lá para você.
1: 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E o México vai fazer história, viu? Será o primeiro país a sediar 3 Copas do Mundo: 1970, 1986 e agora em 2026. Bom, e claro que o lendário estádio

0: Diego Maradona. Agora em 2026, o Azteca vai receber os craques da atualidade.
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0: Gente, nós estamos aqui. Eu saí ali de onde todo mundo estava reunido, vendo a convocação do Ancelotti ou da Ancelotti. Eu não sei se acabou, Yas. Ainda não, né? Cara, é um espetáculo isso, Caco Grangino. Você tá bem, meu irmão?
2: Eu tô ótimo, tô muito ansioso pra essa escalação, porque eu tô com uma torcida assim, no fundo do coração, sabe qual que é? Eu quero o menino Ney na Copa, cara. Eu quero ver o Ney na Copa.
0: Cara, você e o Brasil querem, porque ele já virou uma instituição, né?
2: Uma entidade.
0: Cara, ontem, por exemplo, você que é ouvinte da Mix e que acompanha também aí um pouquinho de futebol. Ontem, o Santos jogou contra o Coritiba em São Paulo. Tinham 45 mil pessoas no estádio. Cara, você tem a certeza que 80% do público que tava ali não era santista. Eram torcedores de outros times que foram pra lá pra ver o Neymar jogar, irmão.
2: Caramba.
0: É muito louco isso. Ele tem uma, né, ele chama a galera.
2: Eu acho que é uma aura tão especial que ele tem, como o que ele representa pro futebol brasileiro, que ele literalmente fura a bolha do otimismo,
0: furou,
2: né?
0: Furou.
2: Sacou? O corintiano vai querer ver ele jogar, o palmeirense vai querer
0: ver. O São Paulino,
2: todo mundo, cara.
0: Aliás, o flamenguista, todo mundo, cara.

0: aproveitando esse clima de convocação, a gente pensou aí, cara, quem são as pessoas convocadas na sua vida que você traz há muito tempo, ou seja, amizade, quem tá com você esse ano, quem tá com você desde quando? A sua seleção de amigos, Caco, mudou?
1: Ela tem mudado um pouquinho, mas eu tenho aqueles amigos que assim, não estão no campo agora jogando comigo, mas eles estão ali no cantinho, ali no banco reserva, sabe, assistindo de longe, mas estão por perto também. Mas também tem aquela galera que você assim, nem escalar, você escala nem pro banco de reserva mais, né?
0: Então,
1: vamos combinar, acontece então também, né?
0: Hoje a gente quer falar de amizade, mas também tem o contrário.
1: Tem.
0: Tem aquelas pessoas que pisam na bola e você simplesmente expulsa de campo.
1: É.
0: A gente quer saber, ouvinte, querido, queridos todos que estão ouvindo a Mix nesse momento, que tipo de amigo você é? Ou então, como você lida com as suas amizades? Elas são presentes na sua vida? Tem pessoas que você carrega há muitos e muitos anos, tem algumas que você expulsou, você quer contar um caos pra gente? Por que você expulsou? Pisaram na bola com você? Ou pelo contrário, algum amigo já te salvou? Enfim, a palavra salvar é muito forte, mas algum amigo já ali representou algum momento contigo, legal pra caramba. Eu sei que você deve estar puxando aí na tua memória agora.
1: Ah, sim. Mas tem também, Raiz, aquele amigo que dá a bola fora, né? Que chuta a bola pra fora do estádio. Ah,

mande a sua mensagem no Instagram, o @mix, tudo na Mix. Você quer contar alguma coisa que aconteceu com uma amizade? Isso é sempre legal, né? Tem aquelas amizades que a gente traz a vida, né? Pra vida, desde pequenininho, desde pequenininho.

0: contar pra gente sobre amizade. Quem você convocaria? Conrado.
1: Quem que eu convocaria?
0: É.
1: Ó. Tem várias pessoas que eu convocaria agora. Mas pra começar, acho que eu convocaria meus dois irmãos. O meu irmão gêmeo e o mais velho.
0: Ah.
1: Entendeu? Eles não jogam bola, mas tudo bem. 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

hoje o nosso tema no Mix Tudo é amizade. Então, por favor, você já vai mandando o seu áudio pro arroba Mix Tudo na Mix, dizendo aí quem é o amigo ou amiga que você já convocou pra sua vida há muito tempo. Tem algum caos que você queira contar pra gente de amizade, que te ajudou, então que você até expulsou da tua vida? Que tem umas que pisam na bola pra caramba. É claro que não vale treta de futebol, não vale treta de bolinha de gude, que o outro pegou o pipa do outro.

0: porque acaba de sair a convocação da seleção brasileira que vai em busca do Hexa. Atenção, goleiros, vamos à convocação. Alisson, Ederson e o Everton. Defensores, Alexandro.
1: Agora tem que... Eita, temos Alexandro, temos o Bremer, Danilo, Douglas Santos, Gabriel Magalhães, Ibanez, Léo Pereira, Marquinhos e Wesley. E os meio-campistas, Raiz?
0: Bruno Guimarães, Casemiro, Danilo, Fabinho, Lucas Paquetá.
1: Agora, lá na ponta da área, a gente quer saber quem vai fazer gol, né? Afinal de contas, é pra isso que a gente tá aqui. Vamos ter Endrick, Gabriel Martinelli, Igor Thiago, Luiz Henrique, Matheus Cunha, Rayan, Rafinha, Vini Júnior e... Ah, olha ele aí!
0: Neymar!
1: É ele, é ele. E eu tenho certeza que o Neymar vai desencantar e ele vai fazer muita diferença, cara, nessa Copa. Vai. E ó, são 26 jogadores convocados pra Copa do Mundo da FIFA, hein? Ô, Raiz, a galera já tá ligada que a gente vai transmitir os jogos aqui na Mix, né?
0: Exatamente. Nós aqui na Mix faremos a transmissão do Charla Podcast com Bruno Cantarelli e a galera. Meu, o Bruno Cantarelli, quando faz a narração do jogo... Falta fôlego, cara.
1: Falta.
0: Porque parece que você tá ali no campo, ele põe você dentro do campo e a Mix vai transmitir todos os jogos do Brasil. Ou seja, o primeiro jogo já vai rolar no dia 13 de junho. A Copa vai começar no dia 11.
1: Dia 11.
0: O primeiro jogo vai começar no dia 13. Então, dia 13, Brasil e Marrocos. É a Copa do Mundo FIFA 2026 e você vem torcer com a Mix. Agora sim, vamos falar sobre amizade? Eu já quero começar, Caco, apresentando os nossos amigos com que eles... mais sabem fazer. Então, esse lance de falar, oi, tudo bem? Você chegou, tal? Por favor, dê as honras, já manda aí no vocal. Boa tarde, galera.

0: essa é a melhor maneira de você começar um programa, justamente pra quem tá ouvindo já sentiu como é que vai ser o clima hoje, né, gente? A gente tá com um trio aqui que foi criado em 2021. Eu vi um show de vocês logo no começo da carreira, tá? Em Curitiba, muito legal. E vocês estavam no show que era o...
1: Aquele festival?
0: Na Pedreira, sensacional. Tinha muitas bandas legais, Humberto Gessinger, Titãs, Capital Inicial, vocês estavam ali, cara.
2: Foi nesse que teve uma chuvarada.
0: Foi esse mesmo que teve uma chuvarada. Cara.
2: Bom demais. Sempre
0: o começo é assim, a gente se molha pra caramba no começo, né? Agora é o seguinte, vamos aí, Caco, apresentar os nossos amigos e os seus amigos também, né? Aí de profissão, Sebastião Reis, violões e vocais, tudo bem, Sebastião?
3: Tudo ótimo.
0: O pessoal chama de Tião, mas você deve odiar, né?
3: Não, eu gosto de Tião.
0: Tião
3: gosto,
0: também?
3: Gosto.
0: Tem problema?
3: Não, gosto de Tião.
0: Cara, sabe por quê? É mais fácil.
3: Tião. Tá ótimo.
0: Pedro Lipatinho, Lipa, guitarras e vocais, e aí, Pedro?
4: E aí, tudo certo, galera? Ouvintes da Mix, muito prazer.
1: Gremista, hein? Já tô sabendo que é gremista.
4: É Grêmio sempre, tricolor e mortal.
0: Eduardo Schuller.
5: Colorado que nem o Armandinho, né?
0: Não. Cara,
5: e eu sou tricolor paulista.
1: Então temos um coritiano, temos um São Paulino, temos um gremista, um colorado. E você, Raiz? Corinthians?
0: Eu sou corintiano.
1: Aê, Raiz, aqui, galera.
0: Eu torço pro Brasil, cara. Gente, é o seguinte: Pedro e Eduardo são naturais do Rio Grande do Sul. Não há como negar, por favor, falem um pouquinho, porque quando vocês já entraram aqui aqui nos estúdios da Mix, eu já vi que pelo sotaque, podem falar um pouquinho da vida de vocês rapidinho, como foi que vocês descobriram o primeiro contato com o instrumento que vocês tocam hoje? Então, por exemplo, Pedro, você é o guitarra e vocal.
4: Exatamente.
0: Com quantos anos você, não precisa entregar a idade, com quantos anos você teve o primeiro contato com a guitarra?
4: Ah, eu era bem guri, né? Eu tinha, acho que eu ganhei o primeiro violão com 8 anos de idade, né? Eu já enchi o saco com umas gaitinhas de boca lá, mas o violão foi com 8 anos, eu fui posto numas aulinhas de violão, não gostei, desencanei, e aí lá com 11, 12, peguei de novo e aí comecei a desbravar o instrumento e desde então...
0: E hoje tá com volume, cara, muitas coisas pra contar, né?
4: Bastante.
0: Já tem o livro aí. É Eduardo Schuller, e aí, cara, você é o dono da cozinha, né?
5: Pois é. Eu que cuido das panelas, de tudo.
4: Falta só lavar a louça.
5: É, lavar a louça também. Uma cozinhagem. Se bem que é ele que cozinha, não sou eu. E, cara, eu com 7, 8 anos assisti um filme Escola de Rock e mudou minha vida. E ali eu decidi ser baterista. Então foi por a mesma idade que ele, assim, um pouquinho antes.
0: Quando você vê esse filme hoje, você ainda para pra assistir?
5: Lógico, é sensacional. Marcou nossa geração.
4: Legal. É o favorito.
1: Eles sabem de cor.
5: A gente sabe as falas de cor. Lógico.
4: Todas.
0: Muito bem. E a gente tem aqui o Sebastião Paulista, traz a vivência aí do pop rock brasileiro, através do pai, o Nando Reis. Ô, Sebastião, com quantos anos você descobriu que você ia partir pra ser vocalista, pra cantar?
6: Pra cantar, eu vou falar, foi tardiamente, sim. Quando eu já tinha a banda Dois Reis com meu irmão, quando eu tinha mais ou menos 21 foi quando eu comecei a cantar. Tô com 31, ou seja, 10 anos atrás, pra cantar, porque eu sempre toquei mais violão, assim, comecei, era tímido pra cantar.
0: Mas então, e aí, como foi que rolou assim? Deu um estalo? Não, cara, eu quero cantar e de repente...
6: Não, foi um dia que eu precisava apresentar, era dia dos namorados, e eu queria fazer uma surpresa pra uma ex-namorada minha. Daí eu tirei uma música do Led Zeppelin lá que eu queria cantar.
0: Você lembra que música?
1: Pô, o cara jogou a régua lá em cima já, logo na primeira, velho. Aí eu
6: chama
1: gostei.
6: Thank you. Não é música romântica, assim. Daí eu falei, nossa, gostei de cantar, paz. E a partir daí eu comecei a fazer uns backing vocals. Daí o produtor que produziu lá a banda, os Dois Reis, falou, não, você tem que cantar mais. E daí, mas eu comecei a cantar mesmo, foi com a Colomia, assim, que daí eu falei, ah... Sou vocalista também.
0: Como
6: da banda,
0: viver,
6: assim,
0: cara,
6: que...
0: de música e de rock. Ah, rock and roll, que coisa linda. Rapaziada, hoje nós sempre aqui temos um tema. E hoje é a amizade. Quem é que você traz pra sua vida? Quem é que você expulsou da tua vida? Pisaram na bola com você de repente? Queremos histórias. O nosso ouvinte também. Já manda aí você, querido e querida, de qualquer lugar do Brasil. @mix, tudo na Mix. A gente vai fazer um intervalo.

0: Ah, gente, que tipo de amigo você é? Como você lida com as suas amizades? Tem algum caso aí de algum amigo, amiga, né, Caco, que já possa ter aí livrado a sua cara em alguma coisa? Amigo de verdade.
1: Amigo de verdade é aquele que se taca na frente do trem pra você, né?
0: Ou então aquele que você levantou um cartão vermelho que é um filho de uma mãe, cara.
1: Que deu aquela entrada por trás, né? Aquele carrinho.
0: A entrada ou por
1: meio...
0: trás.
1: Não, porque ou então você... foi aquela paulistinha no meio do jogo. Sabe aquele cara que vai dividir a bola com você e já vai com o giro na tua coxa? Só, pô, irmão, a gente tava aqui jogando aqui na moral, jogando a bola
2: caráter,
1: com o outro.
2: Mau caráter.
1: É. Tem uma galera, vou combinar, que acontece também. É. Mas é o seguinte.
3: O Tião é zagueiro, hein?
0: Arroba Mix, tudo na Mix.
3: O Tião é zagueiro.

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0: é CDI, é Selic, é não sei o quê. Fabi Travaginho, boa noite. Dá pra simplificar esse tema e fazer o nosso dinheirinho crescer, Fabi?
1: É muito economês, né, Raiz?
0: É muito economês.
1: Boa noite pra você, pra todo mundo que tá ouvindo aqui o Mix Tudo. Olha, isso é muito ruim também, porque pode acabar confundindo as pessoas aí, né? 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
0: Beijo, boa semana.
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0: história ainda, falar sobre aí o trabalho novo, você vai conhecer um pouco mais da história e o que os caras tocam. Vocês estão numa resenha aqui com o Caco, né, cara? Falando sobre música.
1: A gente tem tanto em comum, cara, que amizade. Eu achei que era só o branco dos olhos, mas a gente tem tanta história
0: em comum, cara. E aí a gente quer saber de você, ouvinte da Mix, né? É, tem alguém que você convocou pra sua vida ou então que você expulsou de uma vez, deu aí um cartão vermelho? Se for pra você convocar uma pessoa pro jogo da sua vida, quem seria? Um irmão? Um amigo? Conta pra gente, @mix, tudo na Mix, manda esse áudio bacana, temos áudio, Yas? Manda aí, bora.
2: Fala, Caco, fala, Raiz, aqui Olá. É a Bianca, e em questão de amizade, eu não tenho como convocar outra pessoa que não seja minha irmã, porque ela tá sempre comigo, ela me apoia em tudo, seja fazendo erros ou seja fazendo acertos, ela tá sempre comigo, ela é parceira. É, não tem outra palavra pra dizer da minha irmã, então eu sempre convocarei ela como minha amiga e como minha irmã também.
0: Boa, só falta emprestar dinheiro também. Então, aí aqui é o lance. Gente, vocês, Colomi, um trio, já faz quanto tempo que vocês se conhecem?
3: Eu e o Lipa há 20 anos.
0: É. Tá, e o trio?
4: E 21.
3: Oito?
4: É. Não sei, foi em 2018,
3: 18.
4: Né? 6 anos, talvez?
3: 6 anos.
4: 8 anos.
3: Não, 8 anos.
4: 8 anos, né?
0: É, vamos lá.
4: Anos,
0: que pode, o que é que vocês podem falar da amizade de vocês hoje? Ela já saiu da banda, já é uma amizade, já são pessoas que vocês vão. É claro que vocês vão falar assim, tá? Eu já vou fazer a pergunta e também já dá a resposta. Mas vocês vão levar pra vida, certo?
3: Com certeza.
0: O que é que une vocês no dia a dia? Nessa amizade, além da música.
3: Sim. Tá, então, a amizade começou antes de surgir a música, né? A gente se tornou amigo, quer dizer, a gente trabalhava em projetos paralelos do Beto Bruno, da Cachorro Grande. Uhum. E a gente gravou na casa do Esteban Tavares, que era da Fresno. Seu sim. Bruxo.
4: É o Bruxo.
3: Outro grande baixista,
4: inclusive. Outro grande baixista. Ele é um grande tudo.
3: Ele é um grande
4: faz tudo
3: mesmo.
4: Muito bem.
3: Um grande abraço pros dois, inclusive. E a gente se conheceu gravando esse disco do Beto, trabalhando com o Beto, e a amizade se formou ali. E só mais tarde, meses mais tarde, é que a gente foi pensar em, ô, vamos pegar essas coisinhas aqui que a gente tá compondo e vamos transformar numa banda e transformar em trabalho. E aí se formou a banda. Mas então a amizade veio em primeiro lugar e segue em primeiro lugar pra sempre.
0: E aí tem um lance, né, Caco, deles aqui, né? Porque vocês dois moram juntos. Então tem aí o Tião, né? E aí vocês dois moram juntos.
3: Uhum.
0: É, e aí, como é que é o dia a dia? Vocês estão aí tocando juntos, vivem juntos. É, rapaziada, sai muita treta.
3: É coisa de futebol. Irmão.
0: Coisa não, de
3: é
0: irmão.
3: Coisa de irmão mesmo. A gente adora falar mal um do outro, mas se outra pessoa falar mal de qualquer um aqui, vai comer.
4: Mas é bom que um fala mal do outro pra mim, então eu sou um apaziguador. Não, não.
3: Mas eu sempre falo assim. Pros meninos que a gente não toca junto porque a galera que toca bem, a gente toca junto porque a gente é amigo, sabe?
0: Sim.
3: Antes de, o cara toca bem ali, vou tocar com ele, não. O nosso grande lance é ter uma banda com quem a gente quer viajar, né? Quer passar horas e horas no aeroporto olhando de cara feio um pro outro, isso que é o mais difícil, né? Então é isso, acho que o grande lance da nossa banda é isso, não é porque a gente toca bem, nada, porque a gente realmente é muito parceiro.
0: Ô Caco, e ainda vem esse lance que vocês já tinham falado aqui, que é a amizade por utilidade, é um conceito de Aristóteles, porque a Yas é muito chique,
4: olha,
0: a nossa produtora, né? Ela trouxe aqui que é um conceito de Aristóteles que explica justamente essas amizades que rolam por networking, por trabalho, onde dos dois lados tem esses interesses, existe muito, né?
4: Ah, existe, e eu acho que começa um pouco assim uma banda, né? Quando você vai conhecendo pessoas que têm a mesma afinidade, que tem vontade de ter uma banda, que gosta de rock, que gosta, um gosta de batera, o outro toca baixo, e você fala, pô, acho que tem uma parada aí que, mano, dá pra dar uma juntada aí, tem a ver comigo. Só que ali você começa a sentir, e uma coisa que eu entendo vocês, porque é muito especial você estar em cima do palco com pessoas que você tem amizade, respeito, admiração, porque eu acho que é meio que uma egrégora de energia, né? Quando você tá ali em cima do palco fazendo um som, ou dentro do estúdio, compondo em qualquer momento, e vocês passaram por isso. Agora, tem pessoas que você falou, eu fico no meio, um fala de um, mas ninguém pode falar de um pro outro, que aí vai dar problema, né? Que eu acho que esse é o realmente sentido da amizade, né? Você escalou aquele time, né? Aqueles amigos pra formar a tua banda, que realmente jogam junto, que realmente querem jogar pra frente, pra ganhar a competição, não
0: claro,
4: a competição,
0: sim.
4: Mas a fazer acontecer. Eu acho que isso faz toda a diferença. Vocês sentiram isso quando vocês realmente fecharam? Falou, pô, a gente tem a banda, começou ali a se conhecer, mas teve um momento que falou, cara, esses caras estão aqui comigo realmente pra a gente tocar o barco adiante.
3: Sim. Acho que desde o início, se tornou muito rápido o projeto das nossas vidas, né?
5: Até porque a Colomi é a junção de duas bandas, quer dizer que terminaram.
4: Olha, explica pra galera um pouquinho.
3: vou tomar essa frente, inclusive vou linkar isso com todo esse papo de amizade, tá? Porque eu e o Schuller, quando viemos pra São Paulo, viemos com uma banda. É, eu não vou citar nomes aqui, né? Porque, convenhamos, não, é muita exposição. A gente veio com uma banda que terminou no início da pandemia. Isso durante todo o processo, gravação, Beto Bruno conhecendo Sebastião. Sebastião eventualmente participaria de gravações dessa banda.
6: E ao mesmo tempo... Participei até de músicas que nunca foram lançadas.
3: Exatamente. Aí, e ao mesmo tempo, Sebastião e os Dois Reis estavam num processo também...
6: Que era a banda que eu tinha com meu irmão.
3: Mas, o Tião pode explicar melhor o que é, mas o fato era que as duas bandas estavam instáveis e a gente vinha compondo, eu e Sebastião. E num período de semanas, assim, compusemos algumas músicas, fomos pra Jaú pra fazer uma viagem. Levamos o Schuller e lá formamos a banda.
6: Foi
3: o papo de fazer a banda, assim. E uma amizade, ou amizades, foram deixadas pra trás ao longo desse processo. Os Dois Reis, felizmente, não tiveram nenhum ônus em termos de relacionamento, mas a nossa primeira banda, a banda
0: que se chamava Beatles.
3: Isso.
4: Olha, essa
0: foi banda... mal, gente, não conseguimos segurar.
4: Por acaso, minha mãe tava contando pra mim esse dia desses caras. Mano, da hora, mano. Pô, parabéns pra banda.
0: É bacana.
4: É, muito boa.
0: Muito isso, bom.
3: E a gente acabou tretando, assim, foi uma das coisas, assim, que ficou na... Inclusive, isso tá marcado nesse disco, gente, que a gente tá lançando agora. Tem uma música que fala sobre essa história.
0: A gente vai falar sobre essa música já, você vai ter que cantar.

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0: Rapaz, Schuller, opa, falei certo aí o seu sobrenome, né, Schuller? Posso falar uma coisa pra você, Schuller? O Schuller, gente, é o batera. Tu lembra demais Humberto Gessinger, irmão?
1: Nunca me falaram isso.
0: Cara, eu conheci.
1: Eu tenho um pouquinho mais de dinheiro que ele só.
0: Eu acredito. Gente, essa é a banda Colomi. É, Sebastião, eu estou aqui representando os ouvintes e que estão conhecendo aí um pouco do trabalho de vocês nesse Brasil grande, meu Deus. Colomi, o que significa o nome? Como é que foi escolhido? Por quê?
2: Ah, então, a gente, primeiramente a amizade começou, a gente virou amigos, eles vão fazer a banda e a gente tinha bandas incomuns de uma certa época. Então, nossa amizade, a banda surgiu baseada nos anos 70 e 80. Uhum. Assim, a gente, né? Oh, a gente gosta disso, a gente se identificou com esse tipo de som. E a gente passou a perceber que isso fazia parte da nossa sonoridade antes mesmo de ter um nome na banda, né?
0: Influências.
2: Influências. E a gente pensou, pô, a gente quer alguma coisa brasileira também. Nós somos três. E daí, inclusive, meu pai veio um dia e falou: Colomi. Eu falei, porra, Colomi? Daí a gente até demorou um pouco pra gente gostar, assim, entender ela. E depois fez muito sentido, porque Colomi é um papel pra se enrolar cigarro, que se usava muito nos anos 70, 80. E é um papel que é famoso no Brasil. E a gente falou assim, vamos... Cara, acho que cabe bem isso aí. Somos três, C-O-L-O-M-Y, três sílabas, né? A gente gosta do passado. A gente é
0: Nando Reis, que batizou.
2: Deu um batismo.
0: Não poderia começar da melhor maneira, cara.
1: Eu não digo nem o batismo, ele foi ungido. Né?
0: Foi ungido.
2: Foi ungido. A gente tem alguns padrinhos, né? Meu pai é um deles.
0: Muito bem. E aí, Caco, tem um lance muito bacana. Muita gente tá chegando agora e quer saber. Rapaziada, como é que é o som de vocês? Como é que vocês podem falar onde vocês foram beber? Além dos anos 70 e 80, ou seja, aí vocês trouxeram isso pro rock contemporâneo hoje, certo? Pra essa galera conhecer. Fala pra gente, o som do Colomi é o quê? Como é que vocês podem definir?
3: Acho que a gente chegou num ponto que a gente já não precisa mais ter medo de assumir que, pô, a gente é uma banda de rock, entendeu? Mesmo que nos últimos anos o rock não esteja em alta e não tenha muito espaço, quando a gente fala que a gente é uma banda de rock, as pessoas já falam, deve fazer um monte de barulho, bagunça, sujeira e
0: sujeira. Ainda pensam isso hoje?
3: Eu acho que sim. E eu acho que tem razão mesmo, sabe? A gente gosta de fazer barulho. Tem essa coisa, sabe? É. Mas embora sejamos uma banda de rock, ela é uma banda de rock feita de muitas coisas diferentes. Uhum. Assim como várias bandas de rock que a gente gosta misturam coisas que a gente não espera. A gente, por exemplo, além do rock clássico dos anos 70, que a gente conhece e gosta tanto, a gente tem música gauchesca, como eu falei agora há pouco, por causa das nossas origens do Rio Grande do Sul. A gente tem música argentina, também por causa dessa relação geográfica. Muita música dos anos 80, AOR, rock progressivo, música brasileira até o talo, gosto muito, sabe? A gente estuda essas coisas. Uhum. Então é uma mistura de tudo isso, sabe? Isso acaba se refletindo no nosso som de uma forma até que bastante sensível, porque a gente muitas vezes vai conversar, apresentar nossas músicas para as pessoas. Sim. E quando a gente tem a oportunidade, a gente vai lá e fala assim, isso aqui a gente trouxe meio daquele lugar, de tal banda, uma coisa inesperada, né? Que as bandas normalmente seguem vertentes um pouco mais tradicionais, eu posso dizer, um pouco mais previsíveis.
0: Cada uma tem o seu tempero, né?
3: Exatamente.
0: E pá.
3: E aí acaba que a gente tem coisas realmente esquisitas, assim, né? Dentro das nossas
0: coisas esquisitas,
3: sabe?
0: Dentro da música é sensacional, cara.
2: Não tão esquisitas, né? Assim, mas a gente também tem nesse disco, acho que a gente falou só pra quem tava no YouTube, a participação do Guilherme Arantes. Uhum. Que é um representante desse tipo de rock que se fazia no final dos anos 70, começo dos 80, que tem muita mistura, que você não se identifica só, isso é punk, new wave, é o pop rock. Um pop rock que foi formado ali, eu acho, nesse período, assim, que tem Roupa Nova, tem daí o Lulu Santos, tem, né? Enfim, o Guilherme Arantes. Então, acho que nosso som seria isso, pop rock, mas é uma banda de rock. É. Né?
1: Eu
2: mas
1: acho que o rock and roll, ele proporciona essa mistura, essa miscelânea de gêneros, né? Sim. A gente até tava comentando outro dia, por exemplo, da música mineira, o Clube da Esquina, pra mim, é um disco de rock. Sim. Cheio de guitarra, cheio de elementos que bebem muito do rock progressivo ali, do Gênesis, do Yes, daquela coisa lá de fora. Então eu acho que, claro, é meio piegas falar, somos uma banda de rock, mas não tem muito como fugir disso, sabe?
0: Agora é o seguinte, bora colocar o Lipa na roda, por quê? Eu sei que no disco tem uma música e que ela vai muito de encontro ao tema que a gente tá falando hoje, sim, que é sobre amizade. Uhum. Existem músicas especiais que a gente faz aí em certos momentos e que são para amizades que não estão mais, não estão mais na nossa vida, é isso? Exatamente. E que você vai cantar pelo menos um trechinho pra gente. E por que esse som ali? Você quer falar? Se não quiser, não tem problema,
3: não,
0: cara.
3: Não, acho que só cantando o pessoal já vai ter uma noção de que de tamanha dor que é sentida quando a gente tem que...
2: E é terapêutico também, a gente precisa botar pra fora, né?
0: Vamos lá.
2: Coisas. E a música ajuda também.
0: Canta, Lipa.

0: altera e não se arrependeu. É isso mesmo, Chulo?
1: Foi a melhor coisa que aconteceu na minha
0: melhor
1: vida.
0: Melhor coisa na sua vida. Mas se você precisar tocar guitarra, você toca também.
1: Eu faço um bom playback, eu danço, cabelo na cara. Não,
2: mas ele toca assim que eu já vi ele.
0: Gente, vamos falar sobre esse trabalho que vocês estão pra lançar agora no meio do ano? Conta aí, é um trabalho com quantas faixas, tem um nome, faz a ficha.
3: Tem. Quer começar?
4: 9 faixas, todas dentro da mesma categoria da última que a gente tocou. É. Tudo bastante emocional, histórias, cargas pessoais, nomes, datas. É bem um disco bem, bem sanguíneo,
3: bem pessoal.
4: Bem carne, assim. Das 9 faixas, uma delas no meio é o disco, que se chama Pra Quem Andou Perdido, que é autoexplicativo, é um disco que uma pessoa que tenha se sentido um pouco perdida na vida ou uma pessoa que tenha vivido as coisas que talvez não estejam tão boas, talvez possa achar um pingo de esperança dentro desse disco. E pra quem tá feliz também, pra talvez ter um pouquinho de empatia com quem não tá e ajudar o amigo que talvez não esteja legal. Mas o nosso disco é isso, Pra Quem Andou Perdido. A gente tá louco pra lançar, vem em julho, já saiu uma faixa.
0: Causas Naturais. Cara, viva a música, ainda bem que o rock pode cantar isso, né?
3: Quero só fazer um adendo, assim.
0: Fala aí,
3: e nesse disco, né, tem participações muito especiais. A gente falou do Guilherme Arantes. Uhum. E tem uma outra que acho que o Schuller pode dizer quem é, que é um...
1: Peter Buck, do R.E.M., também tá nesse disco.
0: No Uau!
4: O rapaz que fez aquela Lose My Religion.
1: Ninguém conhece.
0: Já assim começaram ungido, né? Maravilhoso. Vamos tocar Causas Naturais? Eu achei a letra muito legal. Ou seja, vocês podem morrer de amor e de causas naturais. Vocês só não podem morrer de saudade, é isso?
1: Exatamente.
0: Muito bem, eu achei isso, cara. Mas como é que é assim? A música é bom por causa disso, né, Caco? Porque, né, cara, te coloca pra pensar.
2: Muito. E ela é subjetiva também, né? Porque o que bate pra um não é a mesma história que vai bater pro outro, né?
0: Cada
2: um
0: tem um
2: jeito.
3: Essa é a magia.
0: E é por isso que a gente vai ouvir Colomi, Causas Naturais, aqui no melhor mix do Brasil.
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0: Você pode morrer de tudo. Você pode morrer de amor, você pode morrer de causas naturais, você só não pode morrer de saudade.
1: Cara, é isso aí.
0: Cara, foi incrível vocês terem passado por aqui. Vida longa a vocês, o som de vocês vai, já está fazendo história, né? Espero que vocês façam uma história. A Mix, justamente, cara, tá aqui pra mostrar esse som bacana demais, que é a cara do nosso público.
1: Oh, esse
0: som, esse som que a gente acabou de ouvir, a cara do ouvinte da Mix, cara.
1: Escute,
0: é muito
1: peça
0: legal.
1: Peça uma música na Mix, causas naturais.
2: E a gente que agradece, cara. A gente muito... que agradece o espaço que vocês dão pra gente estar tá trazendo a nossa música pro povo ouvir também.
0: E o rádio é isso, né, cara?
2: É isso.
0: Ainda bem que vocês gostam do rádio, né, Caco?
1: Por isso que a gente tá aqui, né,
0: rapaziada, e como é que o ouvinte da Mix e nós aqui fazemos pra encontrar vocês nas redes sociais?
3: @colomiaoficial. Lembrando que Colomia com Y, uhum, em todas as plataformas.
0: Tudo junto, Colomia Oficial.
3: Exato.
0: Perfeito. E o de cada um tem aqui? Vocês têm os pessoais?
1: Tem, @sebastião.reis13.
0: Uhum.
3: Meu é Eduardo_Schuller.
2: E o meu é Pedro_Lipa_. Lipa
0: Schuller é S-C-H-U-L-E-R.
3: Isso.
0: Muito bem, cara.
3: A gente pode dar um serviço rapidão?
0: Deve?
3: Show?
0: Manda claro. Ver.
3: Quarta-feira agora.
1: Isso.
3: Depois de amanhã. Às 10:30 PM, show de pré-lançamento do nosso disco lá no Blue Note.
0: Em São Paulo.
3: Em São Paulo.
0: E o resto do Brasil?
3: Muito em breve.
0: Muito em breve. Entrem nas redes sociais, Colomia Oficial, certo?
1: Certíssimo.
0: Caco Grandino, mais uma vez, obrigado, meu irmão.
1: Tamo junto, Raiz.
0: E pra te encontrar?
1: @CacoGrandino no TikTok e no Instagram pra te encontrar também, Raiz.
0: @RobertoRaiz, o nosso @Mix, tudo na Mix. Valeu, Colomia.
3: Valeu.
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0: 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A mensagem de voz é pra você participar do Pede no Zap daqui a pouquinho, né? Eu quero saber o teu nome, de onde você tá ouvindo a Mix e esse som bacana pra começar bem a semana. Tem a cara pra você, né? Leve, bacana, pra começar uma segunda-feira. Que som é esse que você quer ouvir? Manda nessa mensagem de voz. Posso contar contigo? Vou falar o zap da Mix, aí você já manda o nome completo com a hashtag fone de ouvido e depois já manda a mensagem de voz. 11 983 408000. 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

0: vibe boa da semana, né? Essa foi a Greasy Arms com That's So True. Só boas notícias. Daqui a pouquinho, pede no zap. Manda aquela mensagem de voz, é rapidinho. Todo dia você manda uma mensagem de voz no zap, é ou não é? A nossa, eu preciso saber quem é você, de onde você tá ouvindo a Mix, esse som pra começar bem a segunda-feira. Vou contar contigo. 11 983 408 mil. A outra boa notícia, enviou o nome com a hashtag fone de ouvido, cruze os dedos. Arleide Rosa, o final do seu telefone é o 2795. Arleide, você levou o presentão. Seus ouvidos vão agradecer. Esse fone de ouvido da Ivy, nota 10 de 10. Parabéns, nossa equipe de promoção vai entrar em contato contigo, tá?
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0: É, obrigado por participar, né? Bom, essa novidade aqui pegou muita gente de surpresa. A Netflix anunciou uma nova série do mesmo universo de La Casa de Papel. A prévia, que já foi revelada, não dá muitas dicas, tá? O vídeo mostra cenas icônicas da série e mostra mãos cavando que parece ser uma barra de ouro. Ainda não se sabe se a nova série de La Casa de Papel será uma continuação com o elenco original ou será uma nova história com outros personagens, que é o que a gente chama de spin-off. Alguns fãs da série acreditam que o ator Álvaro Morte vai retornar no papel do líder dos ladrões, conhecido como o professor. E a série La Casa de Papel, lembra? Lançada em 2017, não sabia, te conto agora. Se tornou um fenômeno em todo o planeta. O seriado tem 6 temporadas, conta a história de um grupo de pessoas que organizam um roubo à Casa da Moeda Real da Espanha. Enquanto não saem mais detalhes dessa série, nós aqui na Mix estamos de olho com as novidades para você. 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
0: Boa noite, queridos todos. Vocês estão bem? Final de semana foi daquele jeito. Show de bola. Levou a mix pra tudo que é lugar. A trilha sonora pra qualquer dia da semana, pra qualquer momento, é a gente que faz pra você, tá? Pensando em ti aqui sempre. Aliás, agora eu vou pedir pra você me contar de onde você tá ouvindo a mix, numa mensagem de voz. Mas eu quero saber o teu nome também. E um som bacana que você vai adorar e vai ouvir bem alto. Conta nessa mensagem de voz. 11 983 408 mil. Tá trabalhando também como nós aqui. Opa, vamos nós. Tá chegando em casa, enfim. Fiz prova na faculta, indo pra faculta. Bom, enfim. Conta pra mim que o bom de ouvir é música. E na mix, mano.
2: Boa noite, meu nome é Vanessa Silva, eu sou de Santo Amaro e eu queria pedir Alejandro da Lady Gaga. Toca pra mim, Rádio Mix.
0: Toca!

0: com o celular na mão, olhando pra ele, manda uma mensagem de voz pedindo um som. 11 983 40 8000.
1: Fala, rapaziada da Mix, boa noite. Boa. Eu queria pedir uma música do Creed, solta aí pra nós.
0: Tu manda.

0: Uma mensagem de voz pra mim aqui no Zap da Mix. 11 983 40 8000. Uma mensagem de voz assim, ó.
1: Boa noite, pede no Zap. Boa. Aqui é Luiz de Interlagos e eu queria pedir a música do Charlie Brown, O Couro Vai Comer. Toca aí pra gente.
0: Boa.

0: Calma com Arminho. Essa já é a segunda desse personagem, o Berlim, que é um dos mais interessantes da Casa de Papel. E se você nunca viu a série original, não tem problema, porque é uma história independente que se passa anos antes. Dessa vez, ele e seu grupo de ladrões profissionais vão tentar roubar uma obra do Leonardo da Vinci a pedido de um duque poderoso de Sevilha. Mas o Berlim não gostou desse cara e planeja roubar a sua coleção inteira. Mas ele não faz ideia do que tem lá. Não deixa de ser um tiro no escuro, e esse é só um dos elementos que faz essa minissérie ser extremamente irresistível. É aquele clássico gênero, até meio batido, de trama de roubo, mas aqui o negócio é charmoso, sensual, instigante e estiloso, e que tem aquele humor sarcástico, além de filmado em lugares belíssimos. Mas a tentativa de trazer uma trama de romance no meio afetou um pouco o ritmo. Apesar que a mulher que o protagonista conhece, uma ladra misteriosa e explosiva, é uma personagem muito interessante. A minissérie Berlim e a Dama com Arminho tem um final um pouco previsível, mas ainda assim vale, e é da Netflix. Me segue no Instagram para mais, @DiegoBaroneNoir, e lá tem um link para o canal Kryptonita no YouTube, onde eu apresento vários conteúdos desse universo.
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0: Com o programa feito pelo melhor ouvinte do Brasil, fazendo check-in aqui no 11 98 3 4 0 8 mil. Mas assim, ó.
2: Boa noite, Mix. Boa. Aqui é a Juliana de Osasco.
0: Oi, Ju.
2: E eu quero pedir uma música da Katy Perry. Valeu!
0: Valeu!
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0: se você a chamar de Mimi, é, ela vai te atender. Mariah Carey.
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0: Cantou, porque pediram, Don't Forget About Us. E você ficou com vontade de pedir uma música, não passa vontade não. É só mandar um zap pra gente com a mensagem de voz pro 11 98

0: Valadares, Rio de Janeiro, ou melhor, Minas Gerais. Ô, oh, gente, é muito. Tá, são muitas pessoas do bem ouvindo a Mix. Então, tô mandando aqui mensagem de voz pra pedir a sua música. Você não fez isso ainda, Feiura?
1: Boa noite, galera do Pedir Zap. E aí, tudo bem? Aqui é a Luana do Jaguaré. Eu queria ouvir uma música do Coldplay.
0: Vamos ouvir.

0: melhor, porque eu vou tocar o teu som. Mas pra isso, se você não mandou o áudio, já, pra não esquecer, 11 983 408 1000. Uma mensagem de voz, eu quero saber quem é você, de onde você tá ouvindo a Mix, e esse som pra gente ganhar a noite. Demorou, hein?
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0: do governo federal que movimentaram o país no dia de hoje.
1: Boa noite para você que nos acompanha em todo o país. Segunda-feira, 18 de maio de 2026. Vamos ao destaque do dia: ciência e tecnologia. Em São Paulo, o presidente Lula anuncia novos investimentos no Cirus, que funciona como um super microscópio de alta precisão. Será ampliada a capacidade brasileira de pesquisa em áreas estratégicas como saúde, energia e novos materiais.
2: Qualquer quantidade de milhões que nós colocarmos é muito pequeno diante da quantidade de milhões que isso aqui vai render para o futuro da sociedade brasileira.
1: E ainda, a Petrobras anuncia 37 bilhões para São Paulo até 2030. O investimento vai gerar cerca de 38 mil postos de trabalho diretos e indiretos. Além do refino, os recursos serão aplicados também em gás natural, energia renovável e na expansão do Porto de Santos. Pablo Mundim.
3: Projetos que aumentam a soberania e diminuem a dependência do país de crises externas.
4: Novidades sobre o novo Desenrola Brasil.
1: O Ministério da Fazenda lança calculadora que permite simular valores para pagamento da dívida com melhores condições.
4: E a partir de agora, a renegociação pode ser feita também em uma das 10 mil agências dos Correios.
1: Hoje, na apresentação da Voz do Brasil, eu, Mariana Jungmann e Luciano Seixas.
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1: Investimentos em exploração e produção de petróleo.
4: E ampliação da capacidade de processamento dos derivados, como diesel, nas refinarias.
1: Sem esquecer da transição energética, apostando em cadeias mais limpas e sustentáveis.
4: A Petrobras anunciou hoje um pacote de investimentos de 37 bilhões de reais no estado de São Paulo.
1: O presidente Lula esteve no evento na refinaria de Paulínia, que terá sua capacidade ampliada.
5: A refinaria de Paulínia, no interior de São Paulo, é a maior da Petrobras. Sozinha, a Replan abastece 30% do território brasileiro e seu faturamento representa cerca de 1% do produto interno bruto do país. Estrutura que deve crescer ainda mais com o pacote bilionário anunciado pelo presidente Lula. Até 2030, a Petrobras vai investir 37 bilhões de reais no estado de São Paulo. No total,